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0: 7 horas.
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0: 8 horas.
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4: Olá, bom dia, bem-vindos a esta emissão de meio da semana com a sua Rádio Pax.

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Dia cinzento, podem correr pingos, mas também com abertas já a partir da tarde. Melhor a partir de amanhã, com máximas a rondar os 25, para o fim de semana pode chegar mesmo aos 26.

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2: O Ministro das Finanças, Joaquim Miranda Sarmento, confirmou em Bruxelas que eventuais problemas de abastecimento de querosene para os aviões terão um impacto muito negativo na economia portuguesa por causa da quebra no turismo.
3: Se isso suceder, e tendo em conta que a suceder poderá suceder no verão, terá um impacto muito significativo, um impacto negativo muito significativo na economia portuguesa.
2: O bloqueio parcial da passagem do Estreito de Hormuz tem contribuído para a subida dos preços da energia e para maior volatilidade nos mercados.

0: A rede Ciresp vai passar a ter mais estações móveis e uma autonomia energética superior a 24 horas, anúncio feito pelo Governo.
1: As populações, através das juntas de freguesia, terão estes equipamentos de comunicações, terão o sucedâneo do ponto de vista energético e, naturalmente, não basta ter a formação. Eu disse sempre ao longo da minha vida, quando tive a oportunidade de comunicar, o conhecimento é sempre a alma de tudo.
0: O MAI afirmou que está em curso a distribuição de terminais híbridos às autarquias que permitem manter comunicações operacionais mesmo quando as redes comerciais falham.
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1: Autarcas do Baixo Alentejo em guerra com o Governo. Hospital de Beja com investimento na ordem dos 7,5 milhões de euros. Bloco de Esquerda questiona Governo sobre a degradação do serviço ferroviário na linha do Alentejo. São algumas das notícias com desenvolvimento já a seguir.
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1: Os municípios do Baixo Alentejo lançam duras críticas ao Governo devido à reprogramação dos fundos do Alentejo 2030. Os autarcas acusam o Governo de Luís Montenegro de avançar com cortes e alterações sem ouvir o poder local. Em comunicado enviado à Rádio Pax, os presidentes das câmaras falam numa decisão unilateral, precipitada e inoportuna, considerando que o Governo está a impor uma verdadeira mudança das regras a meio do processo. A posição surge depois da comunidade intermunicipal do Baixo Alentejo, Simbal, ter tomado conhecimento em abril da intenção de alteração de prioridades de financiamento no âmbito do Programa Regional de Fundos Europeus. Segundo os autarcas, a decisão ameaça investimentos já planeados nas áreas da educação, saúde, equipamentos sociais e requalificação urbana, setores considerados fundamentais para os concelhos da região. A Simbal lembra ainda que o contrato de desenvolvimento e coesão territorial arrancou com o atraso de quase um ano e meio e acusa agora o Governo de criar enormes constrangimentos às câmaras municipais. Os municípios consideram totalmente incompreensível esta reviravolta, sublinhando que muitas das novas prioridades apresentadas, como a habitação, continuam sem regras claras de aplicação e com dúvidas sobre elegibilidades. No comunicado, os autarcas alertam mesmo que esta alteração pode comprometer a execução de fundos europeus e afetar diretamente as populações. Os presidentes das câmaras concluem que o Governo está a trocar um caminho certo e planeado por uma solução incerta que não reflete a vontade dos municípios. A Unidade Local de Saúde do Baixo Alentejo anuncia que nos últimos meses o Hospital José Joaquim Fernandes foi alvo de um intenso programa de investimentos na sua modernização e inovação tecnológica com a finalidade de melhorar a qualidade e a segurança dos cuidados de saúde. O conjunto de investimentos já realizados ou em curso totalizam cerca de 7,5 milhões de euros. O Conselho de Administração guarda ainda que o valor atribuído no âmbito do PRR seja significativamente aumentado na reprogramação que se encontra em curso. A Unidade Local de Saúde destaca investimentos no bloco operatório, internamento, serviço de urgência e serviço de medicina intensiva, equipamentos de diagnóstico, serviço de ginecologia, obstetrícia, entre outros. O distrito de Beja registrou uma semana marcada por detenções, acidentes e dezenas de infrações rodoviárias, segundo o balanço divulgado pelo Comando Territorial de Beja da GNR. Entre os dias 4 e 10 de maio foram detidas 21 pessoas em flagrante delito. A maioria dos casos esteve relacionada com condução sob efeito do álcool, num total de 14 detenções. Houve ainda detenções por tráfico de droga, posse de armas proibidas, imigração ilegal e falsificação de documentos. Durante as operações, a GNR apreendeu várias doses de haxixe e cocaína, dinheiro, uma faca, uma chave de fendas e até uma carta de condução falsa. O Bloco da Esquerda questionou o Ministério das Infraestruturas e Habitação sobre o que diz ser a degradação do serviço ferroviário na linha do Alentejo. A indisponibilidade simultânea da totalidade do material circulante afeta a linha e a ausência de um plano de contingência da CP. Em causa estão os incidentes verificados no início deste mês. O Bloco de Esquerda quer saber se o Ministério das Infraestruturas e Habitação tem conhecimento prévio de que a CP, Comboios de Portugal, mantinha em serviço no dia 5 de maio uma automotora com apenas um dos dois motores operacionais. Questiona ainda se o Ministério considera que a colocação ao serviço de material circulante com avaria conhecida é compatível com as obrigações de serviço público, os deveres de segurança de circulação e os direitos dos passageiros. O Bloco quer que o Ministério explique as declarações públicas proferidas a 27 de abril pelo presidente da CP, que reconheceu a inexistência de um plano alternativo para fazer face à insuficiência de material circulante a diesel. A Câmara Municipal de Castro Verde vai investir mais de 300 mil euros na instalação de relva sintética no campo de futebol 25 de abril, na Aldeia da Sete. A assinatura do contrato-programa com o Grupo Desportivo e Cultural da Sete está marcada para esta quarta-feira no Centro Cultural da Sete. Na cerimónia são formalizados os contratos de empreitada relativos à execução dos trabalhos de terraplanagem e ao fornecimento e instalação da relva sintética, permitindo avançar com uma intervenção há muito aguardada pela população e pelo movimento associativo local, revela a autarquia. A Câmara lembra que, depois das intervenções realizadas em São Marcos da Taboeira e Entradas, prossegue a estratégia de requalificação das infraestruturas desportivas no concelho, assegurando que todas as freguesias passam a dispor de campo com relvado sintético, reforçando a coesão territorial e melhores condições para a prática desportiva. A EMAS, Empresa Municipal de Água e Saneamento de Beja, deu início à terceira edição da Liga do Ambiente Freguesias Rurais. A iniciativa integra o Programa de Educação Ambiental e Sustentabilidade 2025-2026. A empresa realça que, depois do sucesso alcançado nas duas edições anteriores, esta nova edição volta a percorrer as escolas básicas das freguesias rurais do concelho, promovendo a sensibilização ambiental junto das crianças do pré-escolar e do primeiro ciclo. A unidade móvel do Centro de Ciência da Água de Beja volta a dinamizar sessões educativas e interativas sobre sustentabilidade ambiental centradas na temática a água que te corre nas veias. A cidade de Beja começa hoje, 13 de maio, as celebrações do feriado municipal e quinta-feira da Ascensão, com um programa marcado pela música e animação no Centro Histórico. A Praça da República recebe, a partir das 21h30, a atuação do grupo Os Improvisados, seguindo-se às 23h o concerto de Luís Trigacheiro, um dos nomes mais populares da música portuguesa da atualidade. A festa prolonga-se madrugada dentro com a atuação do DJ Teddy. As comemorações prometem trazer muita animação ao centro da cidade, num ambiente de convívio e celebração. E é tudo neste jornal. Tenha uma ótima quarta-feira.
0: 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Informação sem hora marcada. A doença crónica está a crescer em Portugal e a surgir cada vez mais cedo, evoluindo para formas mais complexas, conclui uma investigação agora divulgada que aponta para um impacto desproporcional nos mais desfavorecidos. Desenvolvida pelos investigadores da nova SBE, a análise revela que a probabilidade de uma pessoa com maiores dificuldades económicas sofrer a doença crónica quase duplicou em 8%.

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0: pausa neste primeiro espaço desta manhã de meio da semana.
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0: horas. 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
3: Estamos de volta para cumprir esta segunda hora. Venha daí.
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Dia cinzento, podem correr pingos, mas também com aberta já a partir da tarde. Melhor a partir de amanhã, com máximas a rondar os 25, para o fim de semana pode chegar mesmo aos 26.

0: O Ministro da Economia assegurou que o Governo vai apoiar as pessoas com menos recursos no pagamento do seguro obrigatório contra catástrofes, anunciado no âmbito do PTRR, Portugal Transformação, Recuperação e Resiliência, programa destinado a ajudar as populações em caso de catástrofe. O titular da pasta da Economia afirmou que o Governo teve a coragem de assumir a criação de um fundo de catástrofes que será financiado à custa de seguros obrigatórios sobre casas e fábricas.
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0: garantia pública do Estado, que tem ajudado os jovens a comprar casa, pode estar a criar um problema de endividamento. O Banco de Portugal poderá já estar a preparar medidas a apresentar nas próximas semanas para tentar minimizar os impactos negativos.
1: Dados recentes demonstram que em 2024 nós tínhamos 3% do crédito concedido era de risco elevado e em 2025, após a entrada da garantia pública, este rácio disparou para 21%. Estamos a falar de um aumento das dívidas das famílias no último ano de 14 mil milhões de euros, 900 milhões só no mês de fevereiro.
0: O Banco de Portugal quer por isso alterar testes de stress para dificultar o crédito à habitação. Os empréstimos de risco dispararam.

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1: Autarcas do Baixo Alentejo em guerra com o Governo. Hospital de Beja com investimento na ordem dos 7,5 milhões de euros. Bloco de Esquerda questiona Governo sobre a degradação do serviço ferroviário na linha do Alentejo. São algumas das notícias com desenvolvimento já a seguir.
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1: Os municípios do Baixo Alentejo lançam duras críticas ao Governo devido à reprogramação dos fundos do Alentejo 2030. Os autarcas acusam o Governo de Luís Montenegro de avançar com cortes e alterações sem ouvir o poder local. Em comunicado enviado à Rádio Pax, os presidentes das câmaras falam numa decisão unilateral, precipitada e inoportuna, considerando que o Governo está a impor uma verdadeira mudança das regras a meio do processo. A posição surge depois da comunidade intermunicipal do Baixo Alentejo, Simbal, ter tomado conhecimento em abril da intenção de alteração de prioridades de financiamento no âmbito do Programa Regional de Fundos Europeus. Segundo os autarcas, a decisão ameaça investimentos já planeados nas áreas da educação, saúde, equipamentos sociais e requalificação urbana, setores considerados fundamentais para os concelhos da região. A Simbal lembra ainda que o contrato de desenvolvimento e coesão territorial arrancou com o atraso de quase um ano e meio e acusa agora o Governo de criar enormes constrangimentos às câmaras municipais. Os municípios consideram totalmente incompreensível esta reviravolta, sublinhando que muitas das novas prioridades apresentadas, como a habitação, continuam sem regras claras de aplicação e com dúvidas sobre elegibilidades. No comunicado, os autarcas alertam mesmo que esta alteração pode comprometer a execução de fundos europeus e afetar diretamente as populações. Os presidentes das câmaras concluem que o Governo está a trocar um caminho certo e planeado por uma solução incerta que não reflete a vontade dos municípios. A Unidade Local de Saúde do Baixo Alentejo anuncia que nos últimos meses o Hospital José Joaquim Fernandes foi alvo de um intenso programa de investimentos na sua modernização e inovação tecnológica com a finalidade de melhorar a qualidade e a segurança dos cuidados de saúde. O conjunto de investimentos já realizados ou em curso totalizam cerca de 7,5 milhões de euros. O Conselho de Administração guarda ainda que o valor atribuído no âmbito do PRR seja significativamente aumentado na reprogramação que se encontra em curso. A Unidade Local de Saúde destaca investimentos no bloco operatório, internamento, serviço de urgência e serviço de medicina intensiva, equipamentos de diagnóstico, serviço de ginecologia, obstetrícia, entre outros. O distrito de Beja registrou uma semana marcada por detenções, acidentes e dezenas de infrações rodoviárias, segundo o balanço divulgado pelo Comando Territorial de Beja da GNR. Entre os dias 4 e 10 de maio foram detidas 21 pessoas em flagrante delito. A maioria dos casos esteve relacionada com condução sob efeito do álcool, num total de 14 detenções. Houve ainda detenções por tráfico de droga, posse de armas proibidas, imigração ilegal e falsificação de documentos. Durante as operações, a GNR apreendeu várias doses de haxixe e cocaína, dinheiro, uma faca, uma chave de fendas e até uma carta de condução falsa. O Bloco da Esquerda questionou o Ministério das Infraestruturas e Habitação sobre o que diz ser a degradação do serviço ferroviário na linha do Alentejo. A indisponibilidade simultânea da totalidade do material circulante afeta a linha e a ausência de um plano de contingência da CP. Em causa estão os incidentes verificados no início deste mês. O Bloco de Esquerda quer saber se o Ministério das Infraestruturas e Habitação tem conhecimento prévio de que a CP, Comboios de Portugal, mantinha em serviço, no dia 5 de maio, uma automotora com apenas um dos dois motores operacionais. Questiona ainda se o Ministério considera que a colocação ao serviço de material circulante com avaria conhecida é compatível com as obrigações de serviço público, os deveres de segurança de circulação e os direitos dos passageiros. O Bloco quer que o Ministério explique as declarações públicas proferidas a 27 de abril pelo presidente da CP, que reconheceu a inexistência de um plano alternativo para fazer face à insuficiência de material circulante a diesel. A Câmara Municipal de Castro Verde vai investir mais de 300 mil euros na instalação de relva sintética no campo de futebol 25 de abril na Aldeia da Sete. A assinatura do contrato de programa com o Grupo Desportivo e Cultural da Sete está marcada para esta quarta-feira no Centro Cultural da Sete. Na cerimónia são formalizados os contratos de empreitada relativos à execução dos trabalhos de terraplanagem e ao fornecimento e instalação da relva sintética, permitindo avançar com uma intervenção há muito aguardada pela população e pelo movimento associativo local, revela a autarquia. A Câmara lembra que, depois das intervenções realizadas em São Marcos da Taboeira e Entradas, prossegue a estratégia de requalificação das infraestruturas desportivas no concelho, assegurando que todas as freguesias passam a dispor de campo com relvado sintético, reforçando a coesão territorial e melhores condições para a prática desportiva. A EMAS, Empresa Municipal de Água e Saneamento de Beja, deu início à terceira edição da Liga do Ambiente Freguesias Rurais. A iniciativa integra o Programa de Educação Ambiental e Sustentabilidade 2025-2026. A empresa realça que, depois do sucesso alcançado nas duas edições anteriores, esta nova edição volta a percorrer as escolas básicas das freguesias rurais do concelho, promovendo a sensibilização ambiental junto das crianças do pré-escolar e do primeiro ciclo. A unidade móvel do Centro de Ciência da Água de Beja volta a dinamizar sessões educativas e interativas sobre sustentabilidade ambiental centradas na temática a água que te corre nas veias. A cidade de Beja começa hoje, 13 de maio, as celebrações do feriado municipal e quinta-feira da Ascensão, com um programa marcado pela música e animação no Centro Histórico. A Praça da República recebe, a partir das 21h30, a atuação do grupo Os Improvisados, seguindo-se às 23h o concerto de Luís Trigacheiro, um dos nomes mais populares da música portuguesa da atualidade. A festa prolonga-se madrugada dentro com a atuação do DJ Teddy. As comemorações prometem trazer muita animação ao centro da cidade, num ambiente de convívio e celebração. E é tudo neste jornal. Tenha uma ótima quarta-feira.
0: 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O Governo afasta novos apoios aos combustíveis. A Ministra da Energia foi ao Parlamento e justificou a decisão do Executivo com base nos argumentos de vários economistas.
2: Auxílio generalizado é, na opinião de maior parte dos economistas conceituados, menos eficiente do que este tipo de ajuda.
0: O Governo descarta novos apoios aos combustíveis e mantém apenas medidas para o gás.
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0: Faz uma pausa rápida e já voltamos com mais música.
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0: 10 horas.
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5: Com Bernardo, cá estamos com mais música nesta manhã de 13 de maio.
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0: O Parlamento está há 9 meses para legislar a violação como crime público. Propostas foram aprovadas na especialidade, em 2025, em julho, mas ainda não estão na fase da especialidade. Há uma petição para tornar o crime público, que foi entregue em março, com mais de 200 mil assinaturas. Ainda não há calendário definido, diplomas devem ser trabalhados só depois de terminada a legislação sobre violência doméstica.
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Dia cinzento, podem correr pingos, mas também com aberta já a partir da tarde. Melhor a partir de amanhã, com máximas a rondar os 25, para o fim de semana pode chegar mesmo aos 26.

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0: e computadores, associado à Universidade de Lisboa. Vai receber mais de 27 milhões de euros para financiar a criação de um novo centro de excelência dedicado ao desenvolvimento de tecnologia de inteligência artificial.
1: A ideia do centro é desenvolver tecnologia de inteligência artificial e depois traduzi-la para o mercado e, em particular, para as empresas, portanto, que querem usar a inteligência artificial, para o Estado e para os serviços públicos que querem, enfim, usar a inteligência artificial para tornar mais eficientes os serviços dos cidadãos, e também para outras instituições, como hospitais, hospitais e outras instituições.
0: O projeto vai arrancar em janeiro e conta com um financiamento total de 27 milhões de euros para 6 anos.

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3: O SNS 24 emitiu cerca de 1,5 milhão de autodeclarações de doença nos primeiros 3 anos de serviço, correspondendo a cerca de 1.350 declarações por dia. O balanço foi feito pelos serviços partilhados do Ministério da Saúde.
4: Esta medida anunciada pela Sra. Ministra é uma medida positiva também a ela, é algo que nós já pedíamos há muito, nós, os sindicatos, a Ordem dos Médicos, porque é o que faz sentido.
3: Nuno Jacinto, presidente da Associação Portuguesa de Médicos de Família Geral e Familiar. Nuno Jacinto destacou a importância desta medida, afirmando que veio reforçar a autonomia dos utentes na gestão de situações de doença ligeira.

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0: Damas. Durante a Primeira Guerra Mundial, um grupo de senhoras de alta sociedade portuguesa oferece para servir em França como enfermeiras da Cruz Vermelha. Também conhecidas como damas enfermeiras, além de prestarem auxílio a feridos e doentes, tinham outra missão: construir um hospital. Entre contratempos e obstáculos, perante a resistência crescente da República, as damas conseguem que as portas do hospital se abram precisamente a 9 de abril de 1918, no dia em que começou a Batalha de Lalis.
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0: 11 horas.
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1: Autarcas do Baixo Alentejo em guerra com o Governo. Hospital de Beja com investimento na ordem dos 7,5 milhões de euros. Bloco de Esquerda questiona Governo sobre a degradação do serviço ferroviário na linha do Alentejo. São algumas das notícias com desenvolvimento já a seguir.
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1: Os municípios do Baixo Alentejo lançam duras críticas ao Governo devido à reprogramação dos fundos do Alentejo 2030. Os autarcas acusam o Governo de Luís Montenegro de avançar com cortes e alterações sem ouvir o poder local. Em comunicado enviado à Rádio Pax, os presidentes das câmaras falam numa decisão unilateral, precipitada e inoportuna, considerando que o Governo está a impor uma verdadeira mudança das regras a meio do processo. A posição surge depois da comunidade intermunicipal do Baixo Alentejo, Simbal, ter tomado conhecimento em abril da intenção de alteração de prioridades de financiamento no âmbito do Programa Regional de Fundos Europeus. Segundo os autarcas, a decisão ameaça investimentos já planeados nas áreas da educação, saúde, equipamentos sociais e requalificação urbana, setores considerados fundamentais para os concelhos da região. A Simbal lembra ainda que o contrato de desenvolvimento e coesão territorial arrancou com o atraso de quase um ano e meio e acusa agora o Governo de criar enormes constrangimentos às câmaras municipais. Os municípios consideram totalmente incompreensível esta reviravolta, sublinhando que muitas das novas prioridades apresentadas, como a habitação, continuam sem regras claras de aplicação e com dúvidas sobre elegibilidades. No comunicado, os autarcas alertam mesmo que esta alteração pode comprometer a execução de fundos europeus e afetar diretamente as populações. Os presidentes das câmaras concluem que o Governo está a trocar um caminho certo e planeado por uma solução incerta que não reflete a vontade dos municípios. A Unidade Local de Saúde do Baixo Alentejo anuncia que nos últimos meses o Hospital José Joaquim Fernandes foi alvo de um intenso programa de investimentos na sua modernização e inovação tecnológica com a finalidade de melhorar a qualidade e a segurança dos cuidados de saúde. O conjunto de investimentos já realizados ou em curso totalizam cerca de 7,5 milhões de euros. O Conselho de Administração guarda ainda que o valor atribuído no âmbito do PRR seja significativamente aumentado na reprogramação que se encontra em curso. A Unidade Local de Saúde destaca investimentos no bloco operatório, internamento, serviço de urgência e serviço de medicina intensiva, equipamentos de diagnóstico, serviço de ginecologia, obstetrícia, entre outros. O distrito de Beja registrou uma semana marcada por detenções, acidentes e dezenas de infrações rodoviárias, segundo o balanço divulgado pelo Comando Territorial de Beja, da GNR. Entre os dias 4 e 10 de maio, foram detidas 21 pessoas em flagrante delito. A maioria dos casos esteve relacionada com condução sob efeito do álcool, num total de 14 detenções. Houve ainda detenções por tráfico de droga, posse de armas proibidas, imigração ilegal e falsificação de documentos. Durante as operações, a GNR apreendeu várias doses de haxixe e cocaína, dinheiro, uma faca, uma chave de fendas e até uma carta de condução falsa. O Bloco da Esquerda questionou o Ministério das Infraestruturas e Habitação sobre o que diz ser a degradação do serviço ferroviário na linha do Alentejo. A indisponibilidade simultânea da totalidade do material circulante afeta a linha e a ausência de um plano de contingência da CP. Em causa estão os incidentes verificados no início deste mês. O Bloco de Esquerda quer saber se o Ministério das Infraestruturas e Habitação tem conhecimento prévio de que a CP, Comboios de Portugal, mantinha em serviço no dia 5 de maio uma automotora com apenas um dos dois motores operacionais. Questiona ainda se o Ministério considera que a colocação ao serviço de material circulante com avaria conhecida é compatível com as obrigações de serviço público, os deveres de segurança de circulação e os direitos dos passageiros. O Bloco quer que o Ministério explique as declarações públicas proferidas a 27 de abril pelo presidente da CP, que reconheceu a inexistência de um plano alternativo para fazer face à insuficiência de material circulante a diesel. A Câmara Municipal de Castro Verde vai investir mais de 300 mil euros na instalação de relva sintética no campo de futebol 25 de abril na Aldeia da Sete. A assinatura do contrato de programa com o Grupo Desportivo e Cultural da Sete está marcada para esta quarta-feira no Centro Cultural da Sete. Na cerimónia são formalizados os contratos de empreitada relativos à execução dos trabalhos de terraplanagem e ao fornecimento e instalação da relva sintética, permitindo avançar com uma intervenção há muito aguardada pela população e pelo movimento associativo local, revela a autarquia. A Câmara lembra que, depois das intervenções realizadas em São Marcos da Taboeira e Entradas, prossegue a estratégia de requalificação das infraestruturas desportivas no concelho, assegurando que todas as freguesias passam a dispor de campo com relvado sintético, reforçando a coesão territorial e melhores condições para a prática desportiva. A EMAS, Empresa Municipal de Água e Saneamento de Beja, deu início à terceira edição da Liga do Ambiente Freguesias Rurais. A iniciativa integra o Programa de Educação Ambiental e Sustentabilidade 2025-2026. A empresa realça que, depois do sucesso alcançado nas duas edições anteriores, esta nova edição volta a percorrer as escolas básicas das freguesias rurais do concelho, promovendo a sensibilização ambiental junto das crianças do pré-escolar e do primeiro ciclo. A unidade móvel do Centro de Ciência da Água de Beja volta a dinamizar sessões educativas e interativas sobre sustentabilidade ambiental centradas na temática a água que te corre nas veias. A cidade de Beja começa hoje, 13 de maio, as celebrações do feriado municipal e quinta-feira da Ascensão, com um programa marcado pela música e animação no Centro Histórico. A Praça da República recebe, a partir das 21h30, a atuação do grupo Os Improvisados, seguindo-se às 23h o concerto de Luís Trigacheiro, um dos nomes mais populares da música portuguesa da atualidade. A festa prolonga-se madrugada dentro com a atuação do DJ Teddy. As comemorações prometem trazer muita animação ao centro da cidade, num ambiente de convívio e celebração. E é tudo neste jornal. Tenha uma ótima quarta-feira.
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0: 13 horas.
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0: 15 horas.
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1: Olá, boa tarde, bem-vindo à emissão de meio da semana. São as notícias da música que arrancam agora na sua Rádio Pax.
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1: A cantora Dua Lipa subiu ao palco no concerto dos Tame Impala no O2 Arena em Londres e cantou o tema que foi produzido por Kevin Parker, Houdini. 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

0: 16 horas.
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1: TOI juntou-se ao Instituto Português de Oncologia de Lisboa numa nova ação de campanha que visa sensibilizar para a importância de higienização das mãos. O músico trocou o famoso Toda a Noite de Coração Não Tem Idade por Dia e Noite desta nova versão.

cantor italiano Mario Biondi sob ao palco da Casa da Música no Porto vai ser a 30 de setembro. Duas décadas após o lançamento, This Is What You Are, o tema que marcou o início da sua carreira.

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1: Depois de anunciar a edição do seu novo álbum para setembro, com o lançamento do single de estreia A Tua Trança, Rita Red Shoes revela as datas dos concertos especiais: 24 de outubro na Casa da Música no Porto, 28 de outubro no Teatro Maria Matos em Lisboa.
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0: 17 horas.
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2: Autarcas do Baixo Alentejo em guerra com o governo. Hospital de Beja com investimento na ordem dos 7,5 milhões de euros. Bloco de Esquerda questiona governo sobre a degradação do serviço ferroviário na linha do Alentejo. São algumas das notícias com desenvolvimento já a seguir.
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2: Os municípios do Baixo Alentejo lançam duras críticas ao governo devido à reprogramação dos fundos do Alentejo 2030. Os autarcas acusam o governo de Luís Montenegro de avançar com cortes e alterações sem ouvir o poder local. Em comunicado enviado à Rádio Pax, os presidentes das câmaras falam numa decisão unilateral, precipitada e inoportuna, considerando que o governo está a impor uma verdadeira mudança das regras a meio do processo. A posição surge depois da comunidade intermunicipal do Baixo Alentejo, Simbal, ter tomado conhecimento em abril da intenção de alteração de prioridades de financiamento no âmbito do Programa Regional de Fundos Europeus. Segundo os autarcas, a decisão ameaça investimentos já planeados nas áreas da educação, saúde, equipamentos sociais e requalificação urbana, setores considerados fundamentais para os concelhos da região. A Simbal lembra ainda que o contrato de desenvolvimento e coesão territorial arrancou com o atraso de quase um ano e meio e acusa agora o governo de criar enormes constrangimentos às câmaras municipais. Os municípios consideram totalmente incompreensível esta reviravolta, sublinhando que muitas das novas prioridades apresentadas, como a habitação, continuam sem regras claras de aplicação e com dúvidas sobre elegibilidades. No comunicado, os autarcas alertam mesmo que esta alteração pode comprometer a execução de fundos europeus e afetar diretamente as populações. Os presidentes das câmaras concluem que o governo está a trocar um caminho certo e planeado por uma solução incerta que não reflete a vontade dos municípios. A Unidade Local de Saúde do Baixo Alentejo anuncia que nos últimos meses o Hospital José Joaquim Fernandes foi alvo de um intenso programa de investimentos na sua modernização e inovação tecnológica com a finalidade de melhorar a qualidade e a segurança dos cuidados de saúde. O conjunto de investimentos já realizados ou em curso totalizam cerca de 7,5 milhões de euros. O Conselho de Administração guarda ainda que o valor atribuído no âmbito do PRR seja significativamente aumentado na reprogramação que se encontra em curso. A Unidade Local de Saúde destaca investimentos no bloco operatório, internamento, serviço de urgência e serviço de medicina intensiva, equipamentos de diagnóstico, serviço de ginecologia, obstetrícia, entre outros. O distrito de Beja registrou uma semana marcada por detenções, acidentes e dezenas de infrações rodoviárias, segundo o balanço divulgado pelo Comando Territorial de Beja da GNR. Entre os dias 4 e 10 de maio foram detidas 21 pessoas em flagrante delito. A maioria dos casos esteve relacionada com condução sob efeito do álcool, num total de 14 detenções. Houve ainda detenções por tráfico de droga, posse de armas proibidas, imigração ilegal e falsificação de documentos. Durante as operações, a GNR apreendeu várias doses de haxixe e cocaína, dinheiro, uma faca, uma chave de fendas e até uma carta de condução falsa. O Bloco da Esquerda questionou o Ministério das Infraestruturas e Habitação sobre o que diz ser a degradação do serviço ferroviário na linha do Alentejo. A indisponibilidade simultânea da totalidade do material circulante afeta a linha e a ausência de um plano de contingência da CP. Em causa estão os incidentes verificados no início deste mês. O Bloco de Esquerda quer saber se o Ministério das Infraestruturas e Habitação tem conhecimento prévio de que a CP, Comboios de Portugal, mantinha em serviço no dia 5 de maio uma automotora com apenas um dos dois motores operacionais. Questiona ainda se o Ministério considera que a colocação ao serviço de material circulante com avaria conhecida é compatível com as obrigações de serviço público, os deveres de segurança de circulação e os direitos dos passageiros. O Bloco quer que o Ministério explique as declarações públicas proferidas a 27 de abril pelo presidente da CP, que reconheceu a inexistência de um plano alternativo para fazer face à insuficiência de material circulante a diesel. A Câmara Municipal de Castro Verde vai investir mais de 300 mil euros na instalação de relva sintética no campo de futebol 25 de abril na Aldeia da Sete. A assinatura do contrato de programa com o Grupo Desportivo e Cultural da Sete está marcada para esta quarta-feira no Centro Cultural da Sete. Na cerimónia são formalizados os contratos de empreitada relativos à execução dos trabalhos de terraplanagem e ao fornecimento e instalação da relva sintética, permitindo avançar com uma intervenção há muito aguardada pela população e pelo movimento associativo local, revela a autarquia. A Câmara lembra que, depois das intervenções realizadas em São Marcos da Taboeira e Entradas, prossegue a estratégia de requalificação das infraestruturas desportivas no concelho, assegurando que todas as freguesias passam a dispor de campo com relvado sintético, reforçando a coesão territorial e melhores condições para a prática desportiva. A EMAS, Empresa Municipal de Água e Saneamento de Beja, deu início à terceira edição da Liga do Ambiente Freguesias Rurais. A iniciativa integra o Programa de Educação Ambiental e Sustentabilidade 2025-2026. A empresa realça que, depois do sucesso alcançado nas duas edições anteriores, esta nova edição volta a percorrer as escolas básicas das freguesias rurais do concelho, promovendo a sensibilização ambiental junto das crianças do pré-escolar e do primeiro ciclo. A unidade móvel do Centro de Ciência da Água de Beja volta a dinamizar sessões educativas e interativas sobre sustentabilidade ambiental centradas na temática a água que te corre nas veias. A cidade de Beja começa hoje, 13 de maio, as celebrações do feriado municipal e quinta-feira da Ascensão, com um programa marcado pela música e animação no Centro Histórico. A Praça da República recebe, a partir das 21h30, a atuação do grupo Os Improvisados, seguindo-se às 23h o concerto de Luís Trigacheiro, um dos nomes mais populares da música portuguesa da atualidade. A festa prolonga-se madrugada dentro com a atuação do DJ Teddy. As comemorações prometem trazer muita animação ao centro da cidade, num ambiente de convívio e celebração. E é tudo neste jornal. Tenha uma ótima quarta-feira.
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4: Olá, seja bem-vindo ao Subindo Lá Vais. Está no ar o espaço onde damos voz a Beja, às suas gentes, aos projetos, às iniciativas e a tudo aquilo que faz acontecer a vida da nossa comunidade. Este é o programa informativo da Associação de Freguesias da Cidade de Beja. No espaço de entrevista, vamos estar à conversa com Jorge Carocinho, presidente da direção do Centro de Cultura e Desporto do Bairro da Conceição. Vamos conhecer melhor o trabalho desenvolvido pelo clube, os projetos pensados para o futuro e também os principais desafios que enfrenta atualmente. E como já é habitual, o Subindo Lá Vais traz-lhe ainda os principais destaques informativos das duas uniões de freguesias da cidade de Beja. Fique connosco neste programa cheio de informações importantes. O Subindo Lá Vais começa agora. Na semana de 4 a 11 de maio, a Junta de Freguesia de Santiago Maior e São João Batista deu continuidade ao trabalho diário de proximidade com a população, apostando na manutenção e valorização do espaço público, participação na vida da comunidade e representação institucional. Neste período foram realizados vários trabalhos de limpeza urbana, manutenção de jardins e espaços verdes, bem como intervenções de conservação em diferentes zonas públicas da freguesia, contribuindo deste modo para espaços mais cuidados, funcionais e agradáveis para todos. Foram também concluídos os trabalhos de corte e limpeza da mata, melhorando as condições de utilização daquele espaço e reforçando a segurança e a prevenção. Durante a semana decorreram ainda intervenções de reparação e colocação de sinalética e pilaretes em vários arruamentos da área da freguesia, reforçando a organização do espaço público, a mobilidade e a segurança de peões e automobilistas. A Junta de Freguesia continua igualmente a dedicar especial atenção à limpeza e manutenção do espaço público, prosseguindo as ações de monda mecânica, nomeadamente no centro histórico da cidade, contribuindo para a valorização do património e para uma freguesia mais cuidada e acolhedora. Na área do bem-estar animal, realizou-se uma reunião com o projeto Bigodes de Rua, com o objetivo de definir os locais onde serão instalados abrigos para gatos errantes, promovendo melhores condições de proteção e acompanhamento destes animais. No âmbito das reuniões de trabalho, a Junta participou também, em conjunto com as restantes freguesias do concelho, no encontro com o Executivo da Câmara Municipal de Beja, para abordar o processo de transferência de competências para as freguesias, reforçando a articulação institucional e a capacidade de resposta às populações. Recordamos ainda que a União das Freguesias de Santiago Maior e São João Batista continua a disponibilizar apoio no preenchimento da declaração de IRS, mediante marcação pelos canais oficiais da autarquia. No plano institucional, a Junta de Freguesia marcou presença na inauguração da Feira de Maio em São Matias, uma iniciativa de grande importância para a dinamização da economia local e para a promoção da cultura, das tradições e da identidade da região. Lembramos também que o atendimento público pelo presidente Luís Darjan decorre toda

colaboração e o civismo de todos os fregueses. Sempre que identificar alguma situação que mereça a nossa atenção, contacte-nos através das redes sociais da Junta, por e-mail ou pelo telefone 284-313-100. As equipas de manutenção da União das Freguesias de Beja, Salvador e Santa Maria da Feira continuam a assegurar o serviço de recolha de monos, tanto ao domicílio como junto aos ecopontos. Devido à realização de trabalhos prioritários, nomeadamente de monda mecânica em vários pontos da freguesia, registam-se alguns atrasos neste serviço, com um tempo médio de espera entre 4 a 5 dias. A Junta de Freguesia agradece a compreensão de todos e apela ao civismo da população. Sempre que necessite deste serviço, contacte previamente a Junta e evite deixar resíduos junto aos malocos. Na área da higiene urbana, as equipas continuam diariamente no terreno, com intervenções regulares, sobretudo na zona histórica e em vários espaços de lazer, numa altura do ano em que as ações de limpeza e manutenção assumem especial importância. Prosseguem igualmente os trabalhos de monda química e mecânica em diversas zonas da freguesia, contribuindo para manter as ruas e espaços públicos mais limpos, cuidados e agradáveis a todos. No âmbito da manutenção urbana, continuam também as intervenções de reparação de pilaretes e sinalética vertical danificados, melhorando a organização do espaço público e as condições de mobilidade e segurança. No campo da proteção e segurança, a Junta volta a deixar um alerta importante à população: respeitem as grades de proteção instaladas em vários pontos da freguesia. Algumas estruturas apresentam risco de desabamento e estas medidas existem exclusivamente para garantir a segurança de todos. A permanência destas proteções resulta de procedimentos legais e técnicos e não de qualquer falta de intervenção. A Junta de Freguesia continua igualmente a colaborar com associações e grupos locais, reforçando o espírito de proximidade, cooperação e entreajuda que caracteriza a nossa comunidade. Para acompanhar de perto as necessidades da população, o Executivo continua a percorrer diariamente várias zonas da freguesia, identificando situações que exigem uma resposta rápida e acompanhamento direto. Está em preparação toda a logística necessária para a realização do primeiro Grande Prémio de Beja, em corridas de carrinhos de regulamentos, uma iniciativa que promete trazer animação e participação à cidade e à freguesia. Ao nível institucional e de trabalho autárquico, a Junta participou em várias reuniões importantes para a freguesia e para o Conselho, nomeadamente com o Presidente da Câmara Municipal de Beja e restantes freguesias, para acompanhar o processo de delegação de competências para as freguesias. Realizou-se ainda uma reunião com a Associação Bigotes de Rua, com o objetivo de definir os locais onde serão instalados abrigos para gatos errantes, promovendo melhores condições de proteção e acompanhamento destes animais. Ainda no plano institucional, o Presidente Luís Figueira e outros membros do Executivo marcaram presença em diversos eventos culturais, desportivos e sociais da freguesia e do Conselho. Entre eles, destacamos a inauguração da Festa do Azulejo em Beja, a abertura da Feira de Maio em São Matias, homenagem ao lendário atleta bejense Fernando Mamede, a cerimónia de entrega de prémios da 4ª edição do Beja Handball, promovida pela Associação Cultural e Recreativa Zona Azul, e ainda o Festival Contempo, em Val de Rocins, promovido pela União das Freguesias de Salvada e Quintos. Estas presenças reforçam os laços da cooperação com o movimento associativo e autárquico da freguesia e do Conselho. Numa iniciativa de solidariedade com a Cruz Vermelha Portuguesa, a sede da Junta de Freguesia esteve iluminada de vermelho no passado dia 8 de maio. Os ensaios da marcha da freguesia continuam também a decorrer a bom ritmo, às terças e quintas-feiras, nas instalações do Centro de Cultura e Desporto do Bairro da Conceição. Relembramos ainda que o atendimento público pelo Presidente Luís Figueira realiza-se todas as terças-feiras, entre as 9 e as 12h30, no edifício da Junta, mediante agendamento prévio. A terminar, deixamos a mensagem que continua a orientar este Executivo: envolver todos, contar com todos, reunir com todos e ouvir a opinião de todos. É assim que continuamos, juntos, a construir uma Beja mais inclusiva, mais cuidada e onde cada cidadão possa

0: dizer, com orgulho, eu sou de Beja. No Subindo Lá Vais de hoje recebemos Jorge Carocinho, presidente da direção do Centro de Cultura e Desporto do Bairro da Conceição. Uma conversa para conhecermos melhor o trabalho que este clube da cidade tem vindo a desenvolver, sobretudo junto dos mais jovens, bem como os projetos e objetivos pensados para o futuro. Fique connosco.
1: Jorge Carocinho, o presidente da direção do Centro de Cultura e Desporto do Bairro da Conceição, que está à conversa connosco para nos falar então sobre as conquistas deste ano, em primeiro lugar, as conquistas deste ano do clube. O que é que já o bairro conseguiu ao longo deste 2026?
2: Bom, o bairro é um clube que tem estado em crescimento sustentado, com a nossa essência bairrista, e este ano conseguimos revalidar o título de campeão de infantis, de distrital de infantis, pelo segundo ano consecutivo, e também no passado fim de semana ganhámos a taça de iniciados, que foi no passado domingo. E neste fim de semana, no dia 16, temos também a final da taça dos infantis e a final da taça dos júniores, na qual também temos as nossas duas equipas finalistas, e vamos defrontar o Despertar e o Admira, respectivamente. Além disso, temos também a nossa equipa de séniores, que está na segunda fase da segunda distrital, com possibilidade ainda de luta para atingir a primeira fase distrital, que é para isso que nós estamos a lutar, e queremos continuar o nosso crescimento sustentável, com os nossos valores, com o nosso projeto, que já tem algum tempo de preparação, e que agora começou o ano passado, e este ano também já tem alguns resultados, e que nós consideramos que no futuro venha ainda a ser mais risonho, dado o trabalho que temos estado a desenvolver.
1: Existem dificuldades, naturalmente há sempre algumas, mas conseguem superá-las e têm conseguido os objetivos, é isso?
2: Sim, o nosso objetivo é sempre formar atletas, tanto a nível desportivo como no plano pessoal. Temos trabalhado bastante para isso, com dificuldades, obviamente, porque todas as instituições que vivem ou sobrevivem, por vezes, com o apoio da sociedade, têm essas dificuldades. Lutamos todos os dias para conseguir os nossos objetivos. Felizmente eles têm aparecido, têm tentado correr de uma forma positiva, não olhando às coisas que dão bastante trabalho, mas elas têm acontecido, e apesar das dificuldades, estamos contentes com o trabalho que temos desenvolvido e com aquilo que o clube sustentadamente tem crescido. Queremos continuar a crescer, estamos a trabalhar em projetos do futuro, mas de momento estamos contentes com aquilo que tem acontecido nestes últimos dois anos.
1: E há muitos jovens atletas no centro, no clube?
2: Sim, nós atualmente temos cerca de 250 atletas.
1: 250? Sim.
2: Sim.
1: Sim. E há mais procura, então, sendo assim? Está a dizer,
2: sim,
1: que vai aumentar?
2: Existe mais procura. Nós, atualmente, na parte do futebol, não temos muita capacidade de absorver no imediato, dado que existe a limitação das pessoas e dos espaços, e esses nós não conseguimos aumentar. Estamos limitados nesse aspecto. A questão do crescimento tem a ver com o surgimento que nós vamos ter num futuro próximo, do projeto do futsal, e vamos iniciar, e com esse projeto vamos aumentar o número de atletas, sendo que uma parte não serão para ocupar os campos de futebol de relva sintético, serão para jogar em pavilhão, e aí sim ainda temos algum espaço para crescer.
1: Mas estamos a falar em atletas mais ligados ao futebol, ou há também outras modalidades?
2: Como estava a referir, vamos continuar o projeto que temos, e vamos iniciar este ano o projeto de futsal no clube, que não é a primeira vez que temos. O clube já teve anteriormente futsal, e vamos reanimar esse projeto, e vamos iniciar a nossa caminhada também no futsal.
1: Exato, estava a referir-me se havia outras modalidades, ou seja, atletismo ou outro tipo de desportos.
2: Neste momento existem vários várias ideias de complementariedade daquilo que poderá ser feito. Não posso dizer que já existe alguma, além do futsal, mais alguma coisa projetada, não estaria até correto, mas existem ideias e quem sabe no futuro tenhamos mais novidades.
1: Pois, digo isto com tantos atletas, provavelmente até haveria se calhar interesse por parte das próprias das crianças, se calhar de enverdar por outro tipo de desportos, digo eu.
2: É,
1: olha, diga-me o seguinte, então, e em termos de papel, o papel da junta com a associação, existe uma ligação, existe uma ponte? O que é que têm feito de trabalho conjunto?
2: Existe uma ligação sempre à junta. Eles estão sempre disponíveis para ajudar, nós também estamos sempre disponíveis para ajudar. Inclusive agora no projeto das marchas, os ensaios das marchas são feitos nas nossas instalações, que nós cedemos à junta. Também a junta nos cede, quando possível, o transporte, dado que é uma das dificuldades do nosso centro, a questão dos transportes, que não temos, a nossa frota é bastante antiga e reduzida, e precisamos sempre de ajuda, que contamos com a junta de freguesia para nos ajudar nesse aspecto. E tem sido sempre uma parceria positiva, tanto no passado como atualmente. Essas sinergias conjuntas dos dois lados, tanto do nosso como do deles, tem sido bastante positiva.
1: E quantas pessoas é que abraçaram este projeto e estão à frente em termos de... O senhor é presidente, mas há também, naturalmente, outras pessoas ligadas ao projeto. São quantas pessoas neste momento a trabalhar no centro?
2: Se for em termos de direção, somos 12 pessoas. Depois, em termos de pessoas que
1: também treinadores que, e é
2: treinadores, treinadores adjuntos, diretores, somos 56 pessoas.
1: 56 envolvidas. Pessoas?
2: Sim.
1: 56 pessoas envolvidas.
2: Trabalham diariamente em prol da instituição. Obviamente que a este ainda se juntam uma série de pais que dão uma ajuda, que dão ajudas pontuais. E estas instituições, e nós vivemos muito dessas ajudas, e ao qual agradecemos profundamente. E eles sabem que, apesar de ser sempre em prol dos filhos, e foi por isso também que nós, enquanto direção, todos temos filhos que estão no clube, e isso gera uma aproximação àquilo que é necessário para fazer. Mas com a ajuda de todos tem sido possível levar este projeto avante, e obviamente nestas instituições é sempre muito importante a ajuda de todos, e para que todos seja mais fácil a gestão diária de tantas pessoas.
0: Nesta edição do Subindo Lá Vais, estivemos à conversa com Jorge Carocinho, dirigente do Centro de Cultura e Desporto do bairro da Conceição. Ao longo desta entrevista, ficamos a conhecer melhor o percurso, o trabalho desenvolvido pelo clube e também a visão e os desafios para o futuro. Chegamos assim ao final de mais uma edição do Subindo Lá Vais. Obrigado por nos ter acompanhado ao longo deste programa. Continuaremos semana após semana a dar destaque às iniciativas, aos projetos e às pessoas que ajudam a dinamizar a nossa cidade e as nossas freguesias. Na próxima edição, estaremos de regresso no mesmo dia e à mesma hora, com novos temas, um novo convidado e mais informações sobre a vida da comunidade em Beja. Desejamos-lhe uma excelente semana. Até ao próximo Subindo Lá Vais.
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0: 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São 18 horas.
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0: 19 horas.
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1: Autarcas do Baixo Alentejo em guerra com o Governo. Hospital de Beja com investimento na ordem dos 7,5 milhões de euros. Bloco de Esquerda questiona Governo sobre a degradação do serviço ferroviário na linha do Alentejo. São algumas das notícias com desenvolvimento já a seguir.
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1: Os municípios do Baixo Alentejo lançam duras críticas ao Governo devido à reprogramação dos fundos do Alentejo 2030. Os autarcas acusam o Governo de Luís Montenegro de avançar com cortes e alterações sem ouvir o poder local. Em comunicado enviado à Rádio Pax, os presidentes das câmaras falam numa decisão unilateral, precipitada e inoportuna, considerando que o Governo está a impor uma verdadeira mudança das regras a meio do processo. A posição surge depois da comunidade intermunicipal do Baixo Alentejo, Simbal, ter tomado conhecimento em abril da intenção de alteração de prioridades de financiamento no âmbito do Programa Regional de Fundos Europeus. Segundo os autarcas, a decisão ameaça investimentos já planeados nas áreas da educação, saúde, equipamentos sociais e requalificação urbana, setores considerados fundamentais para os concelhos da região. A Simbal lembra ainda que o contrato de desenvolvimento e coesão territorial arrancou com o atraso de quase um ano e meio e acusa agora o Governo de criar enormes constrangimentos às câmaras municipais. Os municípios consideram totalmente incompreensível esta reviravolta, sublinhando que muitas das novas prioridades apresentadas, como a habitação, continuam sem regras claras de aplicação e com dúvidas sobre elegibilidades. No comunicado, os autarcas alertam mesmo que esta alteração pode comprometer a execução de fundos europeus e afetar diretamente as populações. Os presidentes das câmaras concluem que o Governo está a trocar um caminho certo e planeado por uma solução incerta que não reflete a vontade dos municípios. A Unidade Local de Saúde do Baixo Alentejo anuncia que nos últimos meses o Hospital José Joaquim Fernandes foi alvo de um intenso programa de investimentos na sua modernização e inovação tecnológica com a finalidade de melhorar a qualidade e a segurança dos cuidados de saúde. O conjunto de investimentos já realizados ou em curso totalizam cerca de 7,5 milhões de euros. O Conselho de Administração aguarda ainda que o valor atribuído no âmbito do PRR seja significativamente aumentado na reprogramação que se encontra em curso. A Unidade Local de Saúde destaca investimentos no bloco operatório, internamento, serviço de urgência e serviço de medicina intensiva, equipamentos de diagnóstico, serviço de ginecologia, obstetrícia, entre outros. O distrito de Beja registrou uma semana marcada por detenções, acidentes e dezenas de infrações rodoviárias, segundo o balanço divulgado pelo Comando Territorial de Beja, da GNR. Entre os dias 4 e 10 de maio, foram detidas 21 pessoas em flagrante delito. A maioria dos casos esteve relacionada com condução sob efeito do álcool, num total de 14 detenções. Houve ainda detenções por tráfico de droga, posse de armas proibidas, imigração ilegal e falsificação de documentos. Durante as operações, a GNR apreendeu várias doses de haxixe e cocaína, dinheiro, uma faca, uma chave de fendas e até uma carta de condução falsa. O Bloco da Esquerda questionou o Ministério das Infraestruturas e Habitação sobre o que diz ser a degradação do serviço ferroviário na linha do Alentejo. A indisponibilidade simultânea da totalidade do material circulante afeta a linha e a ausência de um plano de contingência da CP. Em causa estão os incidentes verificados no início deste mês. O Bloco de Esquerda quer saber se o Ministério das Infraestruturas e Habitação tem conhecimento prévio de que a CP, Comboios de Portugal, mantinha em serviço, no dia 5 de maio, uma automotora com apenas um dos dois motores operacionais. Questiona ainda se o Ministério considera que a colocação ao serviço de material circulante com avaria conhecida é compatível com as obrigações de serviço público, os deveres de segurança de circulação e os direitos dos passageiros. O Bloco quer que o Ministério explique as declarações públicas proferidas a 27 de abril pelo presidente da CP, que reconheceu a inexistência de um plano alternativo para fazer face à insuficiência de material circulante a diesel. A Câmara Municipal de Castro Verde vai investir mais de 300 mil euros na instalação de relva sintética no campo de futebol 25 de Abril, na Aldeia da Sete. A assinatura do contrato de programa com o Grupo Desportivo e Cultural da Sete está marcada para esta quarta-feira no Centro Cultural da Sete. Na cerimónia são formalizados os contratos de empreitada relativos à execução dos trabalhos de terraplanagem e ao fornecimento e instalação da relva sintética, permitindo a avançar com uma intervenção há muito aguardada pela população e pelo movimento associativo local, revela a autarquia. A Câmara lembra que, depois das intervenções realizadas em São Marcos da Taboeira e Entradas, prossegue a estratégia de requalificação das infraestruturas desportivas no concelho, assegurando que todas as freguesias passam a dispor de campo com relvado sintético, reforçando a coesão territorial e melhores condições para a prática desportiva. A EMAS, Empresa Municipal de Água e Saneamento de Beja, deu início à terceira edição da Liga do Ambiente Freguesias Rurais. A iniciativa integra o Programa de Educação Ambiental e Sustentabilidade 2025-2026. A empresa realça que, depois do sucesso alcançado nas duas edições anteriores, esta nova edição volta a percorrer as escolas básicas das freguesias rurais do concelho, promovendo a sensibilização ambiental junto das crianças do pré-escolar e do primeiro ciclo. A unidade móvel do Centro de Ciência da Água de Beja volta a dinamizar sessões educativas e interativas sobre sustentabilidade ambiental centradas na temática a água que te corre nas veias. A cidade de Beja começa hoje, 13 de maio, as celebrações do feriado municipal e quinta-feira da Ascensão, com um programa marcado pela música e animação no Centro Histórico. A Praça da República recebe, a partir das 21h30, a atuação do grupo Os Improvisados, seguindo-se às 23h o concerto de Luís Trigacheiro, um dos nomes mais populares da música portuguesa da atualidade. A festa prolonga-se madrugada dentro com a atuação do DJ Teddy. As comemorações prometem trazer muita animação ao centro da cidade, num ambiente de convívio e celebração. E é tudo neste jornal. Tenha uma ótima quarta-feira.
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2: São 20 horas.
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